tinha suspirado, tinha beijado o papel devotamente. Era a primeira vez que lhe escreviam aquelas sentimentalidades, e o seu orgulho dilatava-se ao calor amoroso que saía delas, como um corpo ressequido que se estira num banho tépido. Sentia um acréscimo de estima por si mesma e parecia-lhe que entrava enfim numa existência superiormente interessante, onde cada hora tinha o seu encanto diferente, cada passo conduzia a um êxtase e a alma se cobria.

essa história lá do Jacarezinho. Mas é incrível a história desse cara. Esse cara é sortudo, ele tem que agradecer muito a Deus de ele estar vivo ainda. Se liga só na história. Zé Meningite já teve bronquite, leptospirose, campo, sarampo, catapora, varíola, caxumba e gastrite, tétano e hepatite, febre amarela e

film too. Bate palma aí pro cara, gente. O cara tá vivo, gente. O cara não morreu, não.

0: Buenos dias, nossos agentes da programação de Palavras Amigas, com o Bispo Antônio Castro, acá uma vez mais, passando para hacerte uma invitação especial, a pastora Genesi Castro, para te invitar hoje um dia muito especial, jueves, dia de bendição, dia de vitória, acá na Casa de Deus. Você não pode perder mais uma oportunidade que Deus está nos dando, né? Depois de uma noite assim bastante preocupante, não? Porque muita gente estava preocupada na tarde de ayer, quando tivemos o culto, a gente podia notar no rosto, no hablar de cada um dos irmãos que estavam presentes, uma certa preocupação com o tempo, não? E não era para menos. Sabemos que quando se anuncia assim, sabemos que um tem que ter um certo cuidado, porque realmente algo pode acontecer. Mas Deus é tão bueno que sempre nos livra, nos guarda, e hace tudo pelo melhor. É solamente uno há que ser prudente, não? Como eles sempre estão recomendando não sair na hora das tempestades e coisa. Mas, mire, a bendição de Deus já é maravilhosa para com todos nós. E depois de que passou o vento, os irmãos, as irmãs, tudo chamando para ver como estávamos, e a gente agradece. Agradeço a toda essa gente querida que se preocupa com uno. E a gente também se preocupa com todos os irmãos. Espero que todos estejam bem. Nesta tarde de bendição, vamos nos encontrar uma vez mais. E eu sempre também costumo falar que Deus está sempre trabalhando em favor de nós. Quando estamos também envolvidos.
1: Que la bicicleta plegable.
0: Como estamos nesta campanha, nesta caminhada de fé, porque estamos fazendo a campanha Primavera com Deus. E sabemos que Deus está em todas as estações, pero a primavera é algo muito forte, não? E incluso até pelo tempo, todo se renueva. Todas as plantas voltam a florescer, as árvores que no inverno quedam sem fruto, quedam sem hojas, já começa a aparecer, não? As primeiras hojas e já começa a brotar e a florescer. Então, sim, tudo isso é motivo de dar graças a Deus. E temos uma palavra cá que nos habla muito sobre La palmeira, o Salmo 92, oi para a nossa meditação, Salmo 92, versículo 12, nos habla assim: El justo florecerá como las palmeiras, crescerá como cedro em Líbano, plantados em na casa de Jeová, e los átrios de nuestro Deus florecerá. E aun em la vejez frutificarão, estarão vigorosos e verdes, para anunciar que Jeová me fortaleça, és reto e que nele não há injustiça. Mire que bendição. O crescente, a pessoa que se esforça para estar na casa de Deus, já tem uma bendição garantizada. E aquele que teme, né? Recém estava falando com a avuelita, ela já me dizia que não está conseguindo vir mais na casa de Deus. Eu digo, mas a senhora é uma intercessora. E ela quedou tão contenta. Digo, a senhora não pode vir, mas só pode orar por nós. E é assim. Aunque que nós, às vezes, nos envelhecemos, as forças já não são como éramos antes, mas Deus nos dá igualmente uma tarefa para cada um de nós, de interceder pelos servos do Senhor que estão em iminência. Estamos acá haciendo la obra de Deus. Eu me quedei em Salto haciendo la campanha, la primavera com Deus, preparação para a Santa Cena. O bispo Antenor está já na cidade de Paissandu, haciendo também uma caminhada de fé. Já, e o pastor Matias está já no Brasil, eu bem lejos de acá. Está a mais de 1000 quilômetros de distância. Eu já numa cidade chamada Soledad, ao lado da capital, né, do Rio Grande do Sul, Porto Alegre. Então, ele está já fazendo uma campanha, juntamente com os servos de Deus, o bispo Rafael, a sua esposa, que estão recebendo o servo do Senhor, que foi de lejo levar certamente bendição para todos os irmãos, as irmãs de fé que já estão, e quem sabe quanta gente vai se aproximar para receber a bendição. E é assim. Então, eu falava para esta irmã, digo, mire, você é uma intercessora, você não diga que não pode fazer nada, que não pode mais ir na casa de Deus, você, aí onde você está em sua casa, você é muito útil nas mãos de Deus. E ela se quedou tão contenta, tão alegre de saber esta notícia, esta bendição, porque muitas pessoas não sabem. Muitas pessoas às vezes pensam que estou indo na casa de Deus, sim, quando podemos, quando estamos com nossas forças, nós só temos que fazer nosso esforço, sim, de venir na casa de Deus. Mas quando já nossas forças, às vezes, já não temos mais, porque quanta gente envelhece, não pode, às vezes, caminhar, não pode andar, mas Deus está com este guerreiro, com essa guerreira, e escute as suas orações. Então, se ela me falava que sempre está orando por nós, e eu me alegrei. E eu quero dizer nesta manhã que nós acá também sempre estamos orando por ti. Você que quizás está aí desanimado, está triste, está sobrecarregado, mas eu quero te dizer que tem que venir na casa de Deus, porque a palavra do Senhor nos diz, o justo florescerá como las palmeiras, plantadas aí na casa de Jeová. Você que pode, você que ainda tem suas forças ativas, às vezes umas pessoas jovens, não quede em casa, caminhe para a casa de Deus. Se você não está trabalhando, você não pense, não vou perder meu tempo. Não, tempo você vai perder se você queda em casa de braços cruzados. Muitas vezes as pessoas quedam sem fazer nada, muitas vezes dia e noite, tomando mate ao redor das casas, pensando o que vou fazer. Pois eu te digo nesta manhã, você pode vir, concorrer e participar juntamente conosco, assomar-se junto com esses irmãos que já estão para esta campanha, esta grande caminhada de fé e para a preparação da Santa Cena. Né? Você que é bautizado, você não pode perder esta campanha, porque é para você também. Você que vai tomar a Santa Cena no domingo, tão bueno se preparar espiritualmente, né, para receber a bendição de Deus. Tá bueno, está maravilhoso. Os cultos todos os dias, todas as tardes, assim de bendição. Hoje é a hora 15, hoje jueves. E amanhã sim já é pela parte da noite, porque estamos nessa caminhada de viernes, que já passamos para a noite, para que alguns irmãos que trabalham e não podem vir durante o dia, podem vir à noite, tá bueno? E que Deus bendiga a todos nesta manhã. Quero invitar a você que se concentre aí, você que está aí no seu hogar, que está necessitando de uma bendição especial da parte de Deus. Vamos orar e o Senhor vai dar a bendição. Oramos. Senhor Deus e Padre Celestial, nesta hora, meu Deus, colocamos delante de ti todos os nossos urgentes que estão nos escutando na programação de Palavras Amigas, que é um momento de fé, de esperança, e já podemos dizer de vitória, porque todas essas pessoas que estão escutando vão ser grandemente bendecidas porque deram ouvidos à tua palavra. Bendiga agora esta casa, esta família, esta pessoa que se encontra enferma, que se encontra triste, que se encontra oprimida, que receba ânimo, força, fé, que receba sanidade. Em nome do Senhor Jesus, que assim seja e assim será. Muito bem, que Deus bendiga a todos nesta manhã. E amanhã volvemos com Palavras Amigas, em nome do Senhor Jesus. Hasta la próxima. Amém.

tinha suspirado, tinha beijado o papel devotamente. Era a primeira vez que lhe escreviam aquelas sentimentalidades, e o seu orgulho dilatava-se ao calor amoroso que saía delas, como um corpo ressequido que se estira num banho tépido. Sentia um acréscimo de estima por si mesma e parecia-lhe que entrava, enfim, numa existência superiormente interessante, onde cada hora tinha o seu encanto diferente, cada passo conduzia a um êxtase.